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banho térmico, sentia um acréscimo de estima por si mesma e parecia-lhe que entrava enfim numa existência superiormente interessante, onde cada hora tinha o seu encanto diferente, cada passo conduzia um êxtase.

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0: 7 horas.
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0: 8 horas.
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0: horas. 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
1: Câmara fala em momento histórico após a instalação da Assembleia Municipal Jovem de Serpa. Comunistas reúnem em Serpa. Câmara de Vidigueira avança com beneficiação da Estrada Municipal 521. Concerto com banda da Capricho Pugense fecha Culto Neves. São algumas das notícias com desenvolvimento já a seguir.
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1: Recuperamos toda a atualidade na Rádio Pax. O pavilhão multiusos de Serpa acolhe este domingo a 11ª Assembleia da Organização Regional de Beja do Partido Comunista Português, PCP. PCP mais forte, mais força à luta por uma vida melhor é o mote dos trabalhos. Militantes e delegados vão analisar a situação política atual e debater propostas para o futuro da região. A Assembleia conta com a participação de Paulo Raimundo, secretário-geral do PCP. A Assembleia Municipal Jovem de Serpa já tomou posse. Trata-se de um novo órgão consultivo que reforça o compromisso com a participação cívica, a formação democrática e o envolvimento ativo das novas gerações na vida pública, revela a Câmara Municipal. A autarquia fala mesmo num momento histórico que reuniu os jovens deputados eleitos, os diretores e professores, o Executivo Municipal, deputados municipais e a comunidade educativa. Na abertura da sessão, o presidente da Assembleia Municipal de Serpa, Ricardo Mestre, destacou o caráter estruturante da iniciativa, sublinhando que este é um projeto que traduz uma visão política clara, envolver os jovens na definição do presente e do futuro do Conselho, dando-lhes voz, responsabilidade e capacidade de intervenção. Após a tomada de posse dos 19 jovens deputados municipais, procedeu-se à eleição da mesa da Assembleia Municipal Jovem. Margarida Rocha foi eleita primeira secretária e Diogo Tadeu foi eleito segundo secretário. Os diretores dos estabelecimentos de ensino do Conselho destacaram a importância desta iniciativa, sublinhando o seu contributo para a construção de uma sociedade mais democrática, justa e participativa. O presidente da Câmara Municipal, Francisco Picareta, reforçou a dimensão política e estratégica do projeto, afirmando que este é um espaço criado para os jovens e, em seu entender, cabe ao poder local dar todo o apoio para que os jovens deixem o seu contributo. A Câmara Municipal de Vidigueira anuncia a consignação da empreitada de requalificação da Estrada Municipal 521, Salmos IP2, no valor de cerca de 150 mil euros. Esta obra visa melhorar as condições de circulação na Estrada Municipal, garantindo maior segurança para os utilizadores neste que é um troço bastante movimentado e de acesso à capital do distrito, revela a autarquia. O mau tempo sentido no início deste ano agravou a degradação daquela via. Em complemento, estão a ser realizados trabalhos de limpeza de bermas, os quais, para além de contribuírem para uma melhoria da visibilidade, são também essenciais no que respeita à prevenção de incêndios. Na freguesia de Nossa Senhora das Neves, no Conselho de Beja, fecha hoje a 27ª Culto Neves, Semana Cultural e Desportiva. Atividades culturais, desportivas e recreativas, destinadas a diferentes faixas etárias, têm marcado a programação desde a passada terça-feira. A Culto Neves é já uma referência no calendário de eventos da freguesia e do Conselho de Beja. A Junta de Freguesia, entidade organizadora, destaca a importância desta iniciativa enquanto espaço de encontro entre gerações, promovendo a valorização da cultura local, a prática desportiva e o fortalecimento dos laços sociais. O programa fecha às 19 horas com um concerto com a banda da Sociedade Filarmónica Capricho Pugense. Em Arraiolos termina hoje mais uma edição do Tapete Está na Rua. A Câmara volta a promover o tapete que aponta como um dos mais importantes símbolos da identidade cultural portuguesa. O evento afirma-se, segundo a autarquia, como um contributo determinante para a valorização, promoção e salvaguarda do tapete de Arraiolos, bem como para o desenvolvimento da economia local. A iniciativa dedica este domingo à tapeteira. O programa encerra às 22 horas com um concerto a cargo de Teresinha Landeiro. Jorge Macau, presidente da Câmara de Arraialos, frisa que esta é uma das maiores iniciativas no calendário anual de eventos da autarquia.
2: Ao longo do ano procuramos desenvolver um conjunto de iniciativas com estes objetivos da promoção do nosso património, seja ele cultural, como o caso do tapete, seja gastronómico, turismo também da natureza, e temos ao longo do ano uma série de iniciativas. Daqui a 3, 4 semanas teremos a Feira de São Boaventura, uma feira tradicional da Vila de Arraialos. Em outubro, finais de outubro, princípios de novembro, temos a mostra de artesanato, onde o tapete, a mostra gastronómica, a feira do artesanato, onde o tapete continua a assumir ali um papel muito relevante, e também a feira da empada. E essa também é um certame que traz muita gente ao concelho de Arraialos.
1: Em Arraialos, o tapete continua na rua. E é tudo neste jornal. Tenha um ótimo domingo.
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Bem-vindos a mais uma edição de Palmas e OS, o vosso programa de tauromaquia na Rádio Paz. Esta edição está a ser gravada na passada sexta-feira de manhã e abrimos com uma notícia, no mínimo, desagradável. Isto porque a Praça de Touros de Montemor tinha aprazado para o passado dia 30 de maio uma corrida de data, aliás, corrida que já fora adiada devido ao mau tempo, a chamada Corrida das Barras de Ouro. Isto porque era o prémio a ser disputado entre os grupos focados em presença. Mas porquê é que não se realizou a corrida? Porque a Inspeção-Geral das Atividades Culturais considerou que o recinto não possuía as condições técnicas e de segurança necessárias para abrir as portas à modalidade de tauromaquia. Isto foi o que vimos escrito em alguns órgãos de informação. Dizer também que a Praça de Montemor, e de acordo com os responsáveis, tinham levado a cabo obras de beneficiação, algumas delas, ou quase todas, exigidas pela respectiva IGAP. Enfim, ficamos na dúvida sobre realmente o que estaria por trás. Fala-se na cobertura dos camarotes, mas algo que ainda tem que ser esclarecido. Também não acreditamos que o lobby antitaurino que se diz existir na IGAC possa ter tido alguma intervenção, ainda que subreptícia. Por isso é que repetimos: tudo deve ser documentado com dados técnicos acima de qualquer suspeita e não ficarmos pelas conjeturas ou suposições. Dizer que quando se realiza um espetáculo tauromáquico com esta envergadura, sobretudo com a data, muita coisa está em causa. E é por isso que tudo deve ser feito, porque a festa de Touros não precisa disto. E aproveitando esta situação, convém esclarecer aquilo que diz o regulamento taurino em vigor, ou seja, o Decreto-Lei número 89/2014. E no que diz respeito às praças fixas, refere que as praças devem ser vistoriadas no princípio de cada temporada para se averiguar das suas condições técnicas, sanitárias e de segurança. Portanto, isto é aquilo que diz a lei. Dizer também, voltando um pouco atrás, antes da entrada em vigor deste regulamento, ou seja, antes de 2014, que as vistorias, normalmente nas praças fixas, eram realizadas por uma comissão de vistoria local, em que estavam presentes o delegado local de Inspeção-Geral das Atividades Culturais, o delegado de saúde local, o comandante dos bombeiros e também um engenheiro especializado em estruturas nomeado pelas câmaras municipais. Era isto que se passava, nomeadamente na Praça de Touros de Beja, coisa que nós acompanhámos durante muitos anos. Portanto, estamos perfeitamente documentados para nos pronunciarmos sobre isso. Esta dita comissão, que estava, como dizer, descentralizada, numa altura em que muitos clamam pela descentralização, aqui assistiu-se a uma centralização. Mas, voltando àquela comissão antiga, elaborava o seu respectivo relatório e enviava-o para a IGAC. E sobre esse relatório é que a IGAC se pronunciava. Portanto, havia, do nosso ponto de vista, mais rigor. Até porque, depois de 2014, as inspeções só passaram a ser efetuadas por delegados, é o nome técnico, da IGAC, normalmente duas, três pessoas. E, pela experiência que tivemos em vários anos, estamos à vontade para vos dizer que essas vistorias carecem de total rigor, se assim podemos dizer.
porque não acreditamos que duas ou três pessoas, nomeadamente arquitetos, que aqui têm vindo à Praça de Torres da nossa cidade, consigam estar aptos para se pronunciar sobre todas as variáveis que nós acabámos de citar. Portanto, isto é algo que não devia existir. Há que ter o cuidado com tudo aquilo que se passa a partir do momento em que a praça está aprovada. Enfim, e mais grave do que aquilo que acabámos de dizer é o facto de que no princípio da temporada, e aconteceu uma vez mais em 2026, a IGAC, aproveitando uma mesma viagem desses ditos técnicos, no mesmo dia acaba por proceder à vistoria de várias praças numa mesma região. E isto leva, ou por outra, confirma aquilo que acabámos de dizer, do pouco rigor que se exige. Veja-se o exemplo da Praça de Torres de Beja, antes da corrida Ouve Beja recentemente realizada. É que, por imposição da IGAC, a inspeção periódica ao imóvel Pacense foi efetuada quase dois meses antes da data da corrida citada. Portanto, estamos em período de inverno, de chuvas, e muita coisa não estava, digamos, operacionalizada para ser vistoriada. É o caso, por exemplo, da trincheira da Praça de Beja, que, para preservar as madeiras, todos os anos, no final da temporada, é desmontada e fica protegida das intempéries invernosas. Enfim, mas concluímos dizendo que, como diz o povo, quem manda, manda bem. Só que diz depois a seguir, manda bem sim, mas às vezes e nem sempre. Notícia importante é aquela que tem que ver com a corrida que realizada recentemente em Coruche, e que, estranhamente, ou talvez não vimos informação detalhada a esse respeito. Vimos algumas fotografias, mas o verdadeiro conteúdo não foi divulgado. Mas nós aqui, uma vez que estivemos presentes, vamos divulgá-lo. É que assistimos a um êxito enorme, um êxito sonante de João Salgueiro da Costa, mais um, perante um toiro que cumpriu bem. E ele aproveitou para aplicar a sua forma de sentir o toureio. Um toureio de verdade, com sítios de largo, isto é, tábua a tábua, reduzindo distâncias com uma viagem curta, reunindo ao estribo e, sobretudo, rematar a sorte. Não fazendo como nós vimos frequentemente, o toureiro parte a uma velocidade supersónica, deixa o ferro e vê-se livre do toiro correndo para os aplausos. Isso não é torear. Torear é estar junto do toiro e extrair dele tudo aquilo que o animal pode dar. Mas enfim, são critérios e o público, por vezes, bate as palmas ao espetáculo e não à verdadeira essência que se deve exigir. A tal ponto, a lide foi considerada importante que, de imediato, e assim que deve ser, a empresa organizadora o contratou para a corrida mais importante do conjunto das datas que Coruche tem, ou seja, dia 17 de agosto, na ocasião das festas de Nossa Senhora do Castelo. Oxalá que isto sempre se fizesse, ou seja, quem triunfa deve ser repetido e deve ser contratado, e não muito daquilo que se vê por aí hoje. E continuando a falar nos aspectos da tauromaquia, algo que é negativo do nosso ponto de vista relativamente ao que se pratica no peijozinho, ou seja, do chamado rejoneio. Já sabemos que é uma forma mais ou menos campera de que se aplica nos passos de peixe, mas a verdade fica desde logo ferida pelo facto da entrada dos rejoneadores, ou os cavaleiros, melhor dizendo, tratarem de parar o touro, é o termo, parar o touro com dois rojões de castigo.
Esse é o termo técnico que eles aplicam. De resto, regiões de castigo que são muito mais, atingem com maior profundidade que as varas dos picadores de porém a pé. Então, esse é fortemente castigado, sangra bastante e fica absolutamente inferiorizado, quase sempre inferiorizado, para competir com os cavaleiros. E isto, aplicado a praças de dimensão grande, mais depressa, os pães separam e então assiste ao rol de ferros e rodeios com o touro parado, portanto, sem qualquer espécie de risco. Mas, enfim, é aquilo que eles têm, e alguns taurinos do país vizinho que nós lemos já estão preocupados com o facto desta situação se estar a repetir cada vez com mais insistência. E temem, em palavras deles, temem que as corridas de rejuneio entrem, digamos, num período em que sejam pura e simplesmente recusadas. Dizer a este propósito que também a corrida realizada no passado dia 30 de maio, com Torres de Maria e Omar Costa de Moura, Rui Fernandes, Diego Ventura e Leiva Senes foram os atuantes. Rui Fernandes teve duas belíssimas atuações, mas lá está, a Praça de Torres de Madrid é uma praça de Torres muito especial, em que quem não consegue executar na perfeição a sorte de matar, independentemente daquilo que tenha feito, os troféus ficam por cortar. Foi o que aconteceu ao Rui Fernandes, que podia perfeitamente ter cortado as orelhas suficientes para sair ombros, e nada disso aconteceu. Diego Ventura acaba por cortar duas orelhas, duas orelhas no inimigo, seus inimigos. E duas orelhas essas que talvez tenham sido um pouco a forma de compensar a orelha não atribuída no seu primeiro. O facto é que Diego Ventura concluiu mais uma porta grande na Praça de Três de Manhã, julgamos que está aí a 21ª primeira. E que a rejuniadora francesa Leia Vicens acabou também por cortar o Moreno. Isto é, Rui Fernandes teve um excelente desempenho nos lides boas e acabou por não ser premiado. Mas enfim, é um sortilégio da festa. Já agora dizer também que a Praça de Três de Manhã é algo que, para nós portugueses, enfim, é um pouco incompreensível. É que tem uma banda de música na praça, mas essa banda de música não toca para acentuar ou para premiar os êxitos dos toureiros. Enfim, um paradoxo, não ouvirmos a banda quando o toureiro realmente merece música. Quando um toureiro eventualmente é recolhido por qualquer defeito que se tenha verificado, a música toca. Enfim, são situações que mais ano menos ano os responsáveis pela Praça da Madalena têm que deitar mãos e corrigir. Há quem diga que a Praça de Madalena tem música, tem uma banda de música para tocar nos tempos mortos, alegrando o público presente. Mas enfim, é o que é. Quanto à Feira de Madrid, a Santo Isidro terminou, por outra, vai terminar no passado dia 7. Dizer que não têm sido grandes os triunfos, dizer que toureiros importantes não têm conseguido triunfar, têm surgido diversos problemas com curros a serem arremendados, outros até a irem para trás, com exigências da equipa de veterinários. No entanto, o nome das corridas que temos visto até agora destaca, curiosamente, o novilheiro Júlio Mendes, que conseguiu sair ombros no corrido de 26 de maio, melhor dizendo, na novilhada de 26 de maio, e que depois disso, em Cáceres, tomou alternativa. E uma alternativa de peso, porque acabou também por sair. Atenção a este miúdo, porque
que as empresas olharem bem para ele, e queremos que isso poderá acontecer, e com um apoderamento forte, pode ser que esteja aqui, digamos, uma nova figura que tudo em perspectiva. De resto, para hoje, domingo, perante toiros de Cortés, Borges e Nenas, vai encerrar-se em solitário. Digamos que é uma corrida que enaltece um toureiro grande de tempos passados, Inácio Sánchez Mexias. Esta corrida, uma vez mais, aqui reiteramos, pode ser visualizada através da Telemadrid. Telemadrid, aqui os amigos aficionados terão acesso no seu computador ou no seu telemóvel. Quanto às corridas que se vão realizar proximamente, convém dizer que estamos no mês de julho. Mês de Santo António, mês de São João, mês de São Pedro. Portanto, muitas festas e romarias em que as corridas de touros naturalmente estão presentes. No caso de Pinhal Novo, que na próxima terça-feira, dia 9, às 22 horas, terá uma corrida por ocasião das suas festas anuais. João Moura Caetano, André Romero e minha jovem praticante Mariana Avó, os Forcados da Moita, da Tertúlia Tormáquica do Montijo, os Amantes do Montijo, um Texas em Sentar com Touros de Adriano Ferreira. E no dia seguinte, 10 de junho, feriado nacional, em vez de Santarém abrir as suas portas para a última corrida da sua temporada. Uma corrida mista, a cavalo João Moura Júnior e João Ribeiro Teles, no lido a pé o matador de touros espanhol João Ortega, Forcados para os Santarém de Montemor, e para cavalo são lidados todos da ganaderia de António Rubro de Pais e para lido a pé de Alejo Pires. No próximo sábado, às 18h30, será a vez de Reguengos Monsaraz, uma corrida em que António Teles, o Velocinol Júnior, António Teles Filho, compõe o cartaz e que estará também presente o mais jovem da família Rochinol, Simão Rochinol, que ainda como amador se vai apresentar em público. A ganaderia será de Valdo Sorraia e os trocados são Mansos, um grupo mexicano, não percebemos o que é que ele está aqui a fazer, e de Monsaraz. Para dia 19, em Arronches, corrida das tradicionais festas de São João naquela localidade. João Moura Caetano, João Salgueiro da Costa e Paco Velasquez compõem a terra de cavaleiros, os forcados são os de Arronches e de Beja. Os toiros são de diversas ganaderias, Oliveiras, Irmãos, Passanha, Paulo Caetano, Romão Tenório, Tano, Torre de Onofre e Irmãos Moura Caetano. No dia seguinte, das festas do cartaz, no dia 20, uma corrida de data. 21h30 será o data do seu início. Miguel Moura, João Salgueiro da Costa e Luís Rochinol Júnior, dois José Luís Cochicho e os Forcados Sãos da Terra, mudadores do Cartacho e Académicos de Coimbra. Ainda para sábado, dia 20, às 18 horas, em Pegões, corrida de touros em que se anunciam os cavaleiros Manuel Teles Bastos, David Gomes e António Prates, os Forcados de Tomar, da Tertúlia Tormáquica do Montijo, Amadores do Montijo e companheiros de Adriano Ferreira. Também para o dia 21, isto no país vizinho, importante data, é que na localidade de Las Rosas, na província de Madrid, neste domingo, será lidado um coro de touros da ganaderia da nossa região, ganaderia Passanha Sobral, ganaderia que nós costumamos dizer pasta com o castelo de Granja à vista. São os lidadores Joaquim Galdós, Sérgio Rodrigues e Alexandre Mora. E não poderia me deixar de falar nas corridas de São Pedro e de São João. E de São João, as corridas que destacamos são as Sanjoaninas, como o próprio nome indica, desde a terceira nos Açores.
em 3 espetáculos, em que no domingo, dia 21 às 8h30, serão os cavaleiros João Pampão e o Moura Júnior e João Ribeiro Teles, os Forcados da Cultura e Tório Mático de Referência e o Grupo Californiano de Rock. Lidam-se exemplares de 2 galerias locais, Rego Botelho e João Gaspar. No dia 22, ou seja, na segunda-feira, às 18h30, uma corrida de mista, resto, como já é hábito, naquela terra. João Moura Júnior e João Pampona serão os cavaleiros, e espada, o jovem espanhol Marco Pérez. Serão toeiros de José Albino Fernandes e de João Garpaz, e Star. Focados da Cristina Vital do Mato, de Preferência e de Rock. E também, por esta altura, se realiza a Feira de São João em Badajoz. Feira de São João, muito procurada pelos portugueses, desde há muito. Uma praça grande, uma praça que leva 13 mil pessoas e que foi inaugurada em 1967. Isto em substituição da antiga praça de má memória, porque durante a Guerra Civil de Espanha entre 1936 e 1939, ali se cometeram crimes horrendos, aliás, designados pelos massacres em Badajoz, em que procederam a diversos fuzilamentos, algo que a história inclui a história triste do país vizinho. Dizer que esta praça antiga foi demolida em 2002 e que, no seu lugar, se levantou um centro de conferências. Mas convém recordar ou dizer que a Feira de São João deste ano contém 2 corridas. No sábado, dia 20, às 21h30, uma corrida de regioneio. Estarão presentes Rui Fernandes, Diego Ventura e Guilherme Edmundo Mendonça. Os toiros são da ganaderia portuguesa de Ramon Tenório. O segundo espetáculo tem lugar, ou terá lugar, na quarta-feira, dia 24, às 20h30. E aí estarão Morante La Puebla, que recentemente, precisamente no sexta-feira passada, saiu em honra pela Porta do Príncipe, em Sevilha. Mais uma, a terceira da sua história. Mas dizer que Morante La Puebla é alternar com o Santos Salavante e David Miranda, com touros de Daniel Ruiz. Falando um pouco de história, regressemos ao ano de 1945. No dia 23 vão completar-se 41 anos que ali tomou a alternativa o 23º matador de touros português, Manuel Moreno. Teve como padrinho António Chanel Antonietti e como testemunha João António Ruiz Partacos. Foram ligados todos aos guateles e que o toiro da alternativa chamada Patrero propiciou o corte de uma orelha ao então grupo de toiros português Manuel Moreno. Dizer que estivemos lá, assistimos a essa alternativa ao vivo. Recordamos com saudades, acompanhado pelos saudosos Sr. José Francisco da Cruz e Cruz e seu filho, saudoso José Varela Cruz. Estivemos presentes nessa corrida e o curioso é que, no final, fomos todos convidados a assistir à retransmissão em vídeo da corrida, com a presença de Chanel e também um homem a quem a aficião ibérica muito leve, infelizmente já aparecido, Joaquim Jesus Gordilho, e que a corrida foi visualizada e foi comentada. Um momento grande de toureio, melhor dizendo, de tauromaquia vivida por muitos aficionados portugueses e espanhóis que lá puderam estar. Há outro caso que iremos evocar na próxima edição, tem que ver com a passagem de Pedrito em 1994, mas lá estaremos na próxima edição para vos falar a este respeito. E falta-nos falar então das corridas do São Pedro, corridas em que destacamos a corrida do Montijo no dia 26 de junho, corrida
terá o seu início às 22 horas e lá estarão Rui Fernandes, Diego Ventura e João Ribeiro Teles, focados da Território Mágico do Montijo e o grupo do Apresento do Moito para Antores de Ribeiro Teles. E também Corrida de São Pedro, tradicional na Praça Torres de Évora, para o dia seguinte, sábado, dia 27, às 19 horas. Cavaleiros Felipe Gonçalves, Lírio Rochinol Júnior e António Teles Filho. Os forcados serão os Amadores de Évora e os touros serão da ganaderia de António Silva. Temos amigos aficionados, têm aqui muito para onde escolher. Escolham bem, mas fez apoio e se puderem aos touros, não faltem. A festa só existe, entre outras coisas, com a presença do público. Quando o público faltar, a festa naturalmente estará ferida de morte e nós não queremos nem desejamos isso. E agora as nossas despedidas. Dizer que Palmas e Oeste continuam a ser o resultado do trabalho de uma equipa coordenada por Fernando Batista, que também apresentou, e que, como habitualmente, teve os cuidados técnicos do José António. Então, gratos por terem estado connosco, esperamos voltar a reunirmos de hoje 8 dias. Então, até lá e boa tarde.

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3: Câmara fala em momento histórico após a instalação da Assembleia Municipal Jovem de Serpa. Comunistas reúnem em Serpa. Câmara de Vidigueira avança com beneficiação da Estrada Municipal 521. Concerto com banda da Capricho Pugense fecha Culto Neves. São algumas das notícias com desenvolvimento já a seguir.
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3: Recuperamos toda a atualidade na Rádio Pax. O pavilhão multiusos de Serpa acolhe este domingo a 11ª Assembleia da Organização Regional de Beja do Partido Comunista Português, PCP. PCP mais forte, mais força à luta por uma vida melhor é o mote dos trabalhos. Militantes e delegados vão analisar a situação política atual e debater propostas para o futuro da região. A Assembleia conta com a participação de Paulo Raimundo, secretário-geral do PCP. A Assembleia Municipal Jovem de Serpa já tomou posse. Trata-se de um novo órgão consultivo que reforça o compromisso com a participação cívica, a formação democrática e o envolvimento ativo das novas gerações na vida pública, revela a Câmara Municipal. A autarquia fala mesmo num momento histórico que reuniu os jovens deputados eleitos, os diretores e professores, o Executivo Municipal, deputados municipais e a comunidade educativa. Na abertura da sessão, o presidente da Assembleia Municipal de Serpa, Ricardo Mestre, destacou o caráter estruturante da iniciativa, sublinhando que este é um projeto que traduz uma visão política clara, envolver os jovens na definição do presente e do futuro do Conselho, dando-lhes voz, responsabilidade e capacidade de intervenção. Após a tomada de posse dos 19 jovens deputados municipais, procedeu-se à eleição da mesa da Assembleia Municipal Jovem. Margarida Margarida Rocha foi eleita primeira secretária e Diogo Tadeu foi eleito segundo secretário. Os diretores dos estabelecimentos de ensino do Conselho destacaram a importância desta iniciativa, sublinhando o seu contributo para a construção de uma sociedade mais democrática, justa e participativa. O presidente da Câmara Municipal, Francisco Picareta, reforçou a dimensão política e estratégica do projeto, afirmando que este é um espaço criado para os jovens e, em seu entender, cabe ao poder local dar todo o apoio para que os jovens deixem o seu contributo. A Câmara Municipal de Vidigueira anuncia a consignação da empreitada de requalificação da Estrada Municipal 521, Salmos IP2, no valor de cerca de 150 mil euros. Esta obra visa melhorar as condições de circulação na Estrada Municipal, garantindo maior segurança para os utilizadores neste que é um troço bastante movimentado e de acesso à capital do distrito, revela a autarquia. O mau tempo sentido no início deste ano agravou a degradação daquela via. Em complemento, estão a ser realizados trabalhos de limpeza de bermas, os quais, para além de contribuírem para uma melhoria da visibilidade, são também essenciais no que respeita à prevenção de incêndios. Na freguesia de Nossa Senhora das Neves, no concelho de Beja, fecha hoje a 27ª Culto de Neves, Semana Cultural e Desportiva. Atividades culturais, desportivas e recreativas, destinadas a diferentes faixas etárias, têm marcado a programação desde a passada terça-feira. A Culto de Neves é já uma referência no calendário de eventos da freguesia e do concelho de Beja. A Junta de Freguesia, entidade organizadora, destaca a importância desta iniciativa enquanto espaço de encontro entre gerações, promovendo a valorização da cultura local, a prática desportiva e o fortalecimento dos laços sociais. O programa fecha às 19 horas com um concerto com a banda da Sociedade Filarmónica Capricho Bejense. Em Arraiolos termina hoje mais uma edição do Tapete Está na Rua. A Câmara volta a promover o tapete que aponta como um dos mais importantes símbolos da identidade cultural portuguesa. O evento afirma-se, segundo a autarquia, como um contributo determinante para a valorização, promoção e salvaguarda do tapete de Arraiolos, bem como para o desenvolvimento da economia local. A iniciativa dedica este domingo à tapeteira. O programa encerra às 22 horas com um concerto a cargo de Terezinha Landeiro. Jorge Macau, presidente da Câmara de Arraiolos, frisa que esta é uma das maiores iniciativas no calendário anual de eventos da autarquia.
1: Ao longo do ano procuramos desenvolver um conjunto de iniciativas com estes objetivos da promoção do nosso património, seja ele cultural, como o caso do tapete, seja gastronómico, turismo também da natureza, e temos ao longo do ano uma série de iniciativas. Daqui a 3, 4 semanas teremos a Feira de São Boaventura, uma feira tradicional da Vila de Arraiolos. Em outubro, finais de outubro, princípios de novembro, temos a mostra de artesanato, onde o tapete, a mostra gastronómica, a feira do artesanato, onde o tapete continua a assumir ali um papel muito relevante, e também a feira da empada. E essa também é um certame que traz muita gente ao concelho de Arraiolos.
3: Em Arraiolos, o tapete continua na rua. E é tudo neste jornal. Tenha um ótimo domingo.
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0: 13 horas.
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2: São 14 horas.
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0: 15 horas.
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0: 17 horas.
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0: 18 horas.
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1: Câmara fala em momento histórico após a instalação da Assembleia Municipal Jovem de Serpa. Comunistas reúnem em Serpa. Câmara de Vidigueira avança com beneficiação da Estrada Municipal 521. Concerto com banda da Capricho Pugense fecha Culto Neves. São algumas das notícias com desenvolvimento já a seguir.
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1: Recuperamos toda a atualidade na Rádio Pax. O pavilhão multiusos de Serpa acolhe este domingo a 11ª Assembleia da Organização Regional de Beja do Partido Comunista Português, PCP. PCP mais forte, mais força à luta por uma vida melhor é o mote dos trabalhos. Militantes e delegados vão analisar a situação política atual e debater propostas para o futuro da região. A Assembleia conta com a participação de Paulo Raimundo, secretário-geral do PCP. A Assembleia Municipal Jovem de Serpa já tomou posse. Trata-se de um novo órgão consultivo que reforça o compromisso com a participação cívica, a formação democrática e o envolvimento ativo das novas gerações na vida pública, revela a Câmara Municipal. A autarquia fala mesmo num momento histórico que reuniu os jovens deputados eleitos, os diretores e professores, o Executivo Municipal, deputados municipais e a comunidade educativa. Na abertura da sessão, o presidente da Assembleia Municipal de Serpa, Ricardo Mestre, destacou o caráter estruturante da iniciativa, sublinhando que este é um projeto que traduz uma visão política clara, envolver os jovens na definição do presente e do futuro do Conselho, dando-lhes voz, responsabilidade e capacidade de intervenção. Após a tomada de posse dos 19 jovens deputados municipais, procedeu-se à eleição da mesa da Assembleia Municipal Jovem. Margarida Rocha foi eleita primeira secretária e Diogo Tadeu foi eleito segundo secretário. Os diretores dos estabelecimentos de ensino do Conselho destacaram a importância desta iniciativa, sublinhando o seu contributo para a construção de uma sociedade mais democrática, justa e participativa. O presidente da Câmara Municipal, Francisco Picareta, reforçou a dimensão política e estratégica do projeto, afirmando que este é um espaço criado para os jovens e, em seu entender, cabe ao poder local dar todo o apoio para que os jovens deixem o seu contributo. A Câmara Municipal de Vidigueira anuncia a consignação da empreitada de requalificação da Estrada Municipal 521, Salmos IP2, no valor de cerca de 150 mil euros. Esta obra visa melhorar as condições de circulação na Estrada Municipal, garantindo maior segurança para os utilizadores neste que é um troço bastante movimentado e de acesso à capital do distrito, revela a autarquia. O mau tempo sentido no início deste ano agravou a degradação daquela via. Em complemento, estão a ser realizados trabalhos de limpeza de bermas, os quais, para além de contribuírem para uma melhoria da visibilidade, são também essenciais no que respeita à prevenção de incêndios. Na freguesia de Nossa Senhora das Neves, no Conselho de Beja, fecha hoje a 27ª Culto Neves, Semana Cultural e Desportiva. Atividades culturais, desportivas e recreativas, destinadas a diferentes faixas etárias, têm marcado a programação desde a passada terça-feira. A Culto Neves é já uma referência no calendário de eventos da freguesia e do Conselho de Beja. A Junta de Freguesia, entidade organizadora, destaca a importância desta iniciativa enquanto espaço de encontro entre gerações, promovendo a valorização da cultura local, a prática desportiva e o fortalecimento dos laços sociais. O programa fecha às 19 horas com um concerto com a banda da Sociedade Filarmónica Capricho Pugense. Em Arraiolos termina hoje mais uma edição do Tapete Está na Rua. A Câmara volta a promover o tapete que aponta como um dos mais importantes símbolos da identidade cultural portuguesa. O evento afirma-se, segundo a autarquia, como um contributo determinante para a valorização, promoção e salvaguarda do tapete de Arraiolos, bem como para o desenvolvimento da economia local. A iniciativa dedica este domingo à tapeteira. O programa encerra às 22 horas com um concerto a cargo de Teresinha Landeiro. Jorge Macau, presidente da Câmara de Arraialos, frisa que esta é uma das maiores iniciativas no calendário anual de eventos da autarquia.
2: Ao longo do ano procuramos desenvolver um conjunto de iniciativas com estes objetivos da promoção do nosso património, seja ele cultural, como o caso do tapete, seja gastronómico, turismo também da natureza, e temos ao longo do ano uma série de iniciativas. Daqui a 3, 4 semanas teremos a Feira de São Boaventura, uma feira tradicional da Vila de Arraialos. Em outubro, finais de outubro, princípios de novembro, temos a mostra de artesanato, onde o tapete, a mostra gastronómica, a feira do artesanato, onde o tapete continua a assumir ali um papel muito relevante, e também a feira da empada. E essa também é um certame que traz muita gente ao concelho de Arraialos.
1: Em Arraialos, o tapete continua na rua. E é tudo neste jornal. Tenha um ótimo domingo.
0: 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Informação sem hora marcada.

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19 horas. 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

Bem-vindos a mais uma edição de Palmas e Olés, vosso programa de tauromaquia na Rádio Paz. Esta edição está a ser gravada na passada sexta-feira de manhã e abrimos com uma notícia, no mínimo, desagradável. Isto porque a Praça de Touros de Montemor tinha aprazado para o passado dia 30 de maio uma corrida de data, aliás, corrida que já fora adiada devido ao mau tempo, a chamada Corrida das Barras de Ouro. Isto porque era o prémio a ser disputado entre os grupos focados em presença. Mas porquê é que não se realizou a corrida? Porque a Inspeção-Geral das Atividades Culturais considerou que o recinto não possuía as condições técnicas e de segurança necessárias para abrir as portas à modalidade de tauromaquia. Isto foi o que vimos escrito em alguns órgãos de informação. Dizer também que a Praça de Montemor, e de acordo com os responsáveis, tinham levado a cabo obras de beneficiação, algumas delas, ou quase todas, exigidas pela respectiva IGAP. Enfim, ficamos na dúvida sobre realmente o que estaria por trás. Fala-se na cobertura dos camarotes, mas algo que ainda tem que ser esclarecido. Também não acreditamos que o lobby antitaurino que se diz existir na IGAC possa ter tido alguma intervenção, ainda que subreptícia. Por isso é que repetimos: tudo deve ser documentado com dados técnicos acima de qualquer suspeita e não ficarmos pelas conjeturas ou suposições. Dizer que quando se realiza um espetáculo tauromáquico com esta envergadura, sobretudo com a data, muita coisa está em causa. E é por isso que tudo deve ser feito, porque a festa de Touros não precisa disto. E aproveitando esta situação, convém esclarecer aquilo que diz o regulamento taurino em vigor, ou seja, o Decreto-Lei número 89 de 2014. E no que diz respeito às praças fixas, refere que as praças devem ser vistoriadas no princípio de cada temporada para se averiguar das suas condições técnicas, sanitárias e de segurança. Portanto, isto é aquilo que diz a lei. Dizer também, voltando um pouco atrás, antes da entrada em vigor deste regulamento, ou seja, antes de 2014, que as vistorias, normalmente nas praças fixas, eram realizadas por uma comissão de vistoria local, em que estavam presentes o delegado local de Inspeção-Geral das Atividades Culturais, o delegado de saúde local, o comandante dos bombeiros e também o engenheiro especializado em estruturas, nomeado pelas câmaras municipais. Era isto que se passava, nomeadamente na Praça de Touros de Beja, coisa que nós acompanhámos durante muitos anos. Portanto, estamos perfeitamente documentados para nos pronunciarmos sobre isso. Esta dita comissão estava, como se dizer, descentralizada, numa altura em que muitos clamam pela descentralização. Aqui assistiu-se a uma centralização. Mas, voltando àquela comissão antiga, elaborava o seu respectivo relatório e enviava-o para a IGAC. E sobre esse relatório é que a IGAC se pronunciava. Portanto, havia, no nosso ponto de vista, mais rigor. Até porque, depois de 2014, as inspeções só passaram a ser efetuadas por delegados, é o nome técnico, da IGAC, normalmente duas, três pessoas. E, pela experiência que tivemos há vários anos, estamos à vontade para vos dizer que essas vistorias carecem de total rigor, assim podemos dizer.
porque não acreditamos que duas ou três pessoas, nomeadamente arquitetos, que aqui têm vindo à Praça de Torres da nossa cidade, consigam estar aptos para se pronunciar sobre todas as variáveis que nós acabámos de citar. Portanto, isto é algo que não devia existir. Há que ter o cuidado com tudo aquilo que se passa a partir do momento em que a praça está aprovada. Enfim, e mais grave do que aquilo que acabámos de dizer é o facto de que no princípio da temporada, e aconteceu uma vez mais em 2026, a IGAC, aproveitando uma mesma viagem desses ditos técnicos, no mesmo dia acaba por proceder à vistoria de várias praças numa mesma região. E isto leva, ou por outra, confirma aquilo que acabámos de dizer, do pouco rigor que se exige. Veja-se o exemplo da Praça de Torres de Beja, antes da corrida Ovo e Beja recentemente realizada. É que, por imposição da IGAC, de inspeção periódica ao imóvel Ocense, foi efetuada quase dois meses antes da data da corrida citada. Portanto, estamos em período de inverno, de chuvas, e muita coisa não estava, digamos, operacionalizada para ser vistoriada. É o caso, por exemplo, da trincheira da Praça de Beja, que, para preservar as madeiras, todos os anos, no final da temporada, é desmontada e fica protegida das intempéries invernosas. Enfim, mas concluímos dizendo que, como diz o povo, quem manda, manda bem. Só que diz depois a seguir, manda bem sim, mas às vezes e nem sempre. Notícia importante é aquela que tem que ver com a corrida que realizada recentemente em Coruche, e que, estranhamente, ou talvez não vimos informação detalhada a esse respeito. Vimos algumas fotografias, mas o verdadeiro conteúdo não foi divulgado. Mas nós aqui, uma vez que estivemos presentes, vamos divulgá-lo. É que assistimos a um êxito enorme, um êxito sonante de João Salvador da Costa, mais um, perante um toiro que cumpriu bem. E eu aproveitou para aplicar a sua forma de sentir o toureio. Um toureio de verdade, com sítios de largo, isto é, tábua a tábua, reduzindo distâncias, com uma viagem curta, reunindo ao estribo e, sobretudo, rematar a sorte. Não fazendo como nós vimos frequentemente, o toureiro parte a uma velocidade supersónica, deixa o ferro e vê-se livre do toiro correndo para os aplausos. Isso que não é torear. Torear é estar junto do toiro e extrair dele tudo aquilo que o animal pode dar. Mas enfim, são critérios, e o público, por vezes, bate as palmas ao espetáculo e não à verdadeira essência que se deve exigir. A tal ponto, a lide foi considerada importante que, de imediato, e assim que deve ser, a empresa organizadora o contratou para a corrida mais importante do conjunto das datas que Cruz tem, ou seja, dia 17 de agosto, na ocasião das festas de Nossa Senhora do Castelo. Oxalá que isto sempre se fizesse, ou seja, quem triunfa deve ser repetido e deve ser contratado, e não muito daquilo que se vê por aí hoje. E continuando a falar nos aspectos da tauromaquia, algo que é negativo do nosso ponto de vista relativamente ao que se pratica no país vizinho, ou seja, no chamado rejoneio. Bem sabemos que é uma forma mais ou menos campera de que se aplica nos pratos de peixe, mas a verdade fica desde logo ferida pelo facto de entrada os rejoneadores, ou os cavaleiros, melhor dizendo, tentarem parar o touro, é o termo, parar o touro com dois rojões de castigo.
Esse é o termo técnico que eles aplicam. De resto, regiões de castigo são muito mais, atingem com maior profundidade que as varas dos picadores de floreio a pé. Então, esse é fortemente castigado, sangra bastante e fica absolutamente inferiorizado, quase sempre inferiorizado, para competir com os cavaleiros. E isto, aplicado a praças de dimensão grande, mais depressa, os dois separam e então assiste ao rol de ferros e rodeios com o touro parado, portanto, sem qualquer espécie de risco. Mas, enfim, é aquilo que eles têm. E alguns talvez do país vizinho que nós lemos já estão preocupados com o facto de desta situação se estar a repetir cada vez com mais insistência. E temem, em palavras deles, temem que as corridas de rejuvenil entrem, digamos, num período em que sejam por e simplesmente recusadas. Dizer a este propósito que também a corrida realizada no passado dia 30 de maio, com Torres de Maria e o Mar Cortes de Moura, Rui Fernandes, Diego Ventura e Leiva Tens foram os atuantes. Rui Fernandes teve duas belíssimas atuações, mas lá está, a Praça de Torres de Madrid é uma praça de Torres muito especial, em que quem não consegue executar na perfeição a sorte de matar, independentemente daquilo que tenha feito, os troféus ficam por cortar. Foi o que aconteceu ao Rui Fernandes, que podia perfeitamente ter cortado as orelhas suficientes para sair ambos e nada disso aconteceu. Diego Ventura acaba por cortar duas orelhas, duas orelhas no meio dos seus inimigos. E duas orelhas essas que talvez tenham sido um pouco a forma de compensar a orelha não atribuída no seu primeiro. O facto é que Diego Ventura concluiu mais uma porta grande na Praça de Três de Manhã, julgamos que está aí a 21ª e que a rejuvenadora francesa Lévi Sensco acabou também por cursar o Moreno. Isto é, o Luís Fernandes teve um excelente desempenho nos lides boas e acabou por não ser premiado. Mas enfim, é um sortilégio da festa. Já agora dizer também que a Praça de Três de Manhã é algo que para nós portugueses, enfim, é um pouco incompreensível. É que tem uma banda de música na praça, mas essa banda de música não toca para acentuar ou para premiar os êxitos dos toureiros. Enfim, um paradoxo, não ouvirmos a banda quando o toureiro realmente merece música. Quando um toureiro eventualmente é recolhido por qualquer defeito que se tenha verificado, a música toca. Enfim, são situações que mais ano menos ano os responsáveis para a Praça da Madalena têm que deitar mãos e corrigir. Há quem diga que a Praça de Madalena tem música, tem uma banda de música para tocar nos tempos mortos, alegrando o público presente. Mas enfim, é o que é. Quanto à Feira de Madrid, a Santo Isidro terminou, por outra, vai terminar no passado dia 7. Dizer que não têm sido grandes os triunfos, dizer que toureiros importantes não têm conseguido triunfar, têm surgido diversos problemas com curros a serem arremendados, outros até a irem para trás, por exigências da equipa de veterinários. No entanto, o nome das corridas que temos visto até agora destaca, curiosamente, o novilheiro Júlio Mendes, que conseguiu sair ombros no corrido de 26 de maio, melhor dizendo, na novilhada de 26 de maio, e que depois disso, em Cáceres, tomou a alternativa. E uma alternativa de peso, porque acabou também por sair ombros. Atenção a este miúdo, porque
se as empresas olharem bem para ele, queremos que isso poderá acontecer. E com um apoderamento forte, pode ser que esteja aqui, digamos, uma nova figura que porém em perspectiva. De resto, para hoje, domingo, perante toiros de Cortés, Jorge Jiménez vai encerrar-se em solitário. Digamos que é uma corrida que enaltece um toureiro grande de tempos passados, Inácio Sánchez Mexias. Esta corrida, uma vez mais, aqui reiteramos, pode ser visualizada através da Telemadrid. Telemadrid, que os amigos aficionados terão acesso no seu computador ou no seu telemóvel. Quanto às corridas que se vão realizar proximamente, convém dizer que estamos no mês de julho. Mês de Santo António, mês de São João, mês de São Pedro. Portanto, muitas festas e romarias em que as corridas de touros naturalmente estão presentes. No caso de Pinhal Novo, que na próxima terça-feira, dia 9, às 22 horas, terá uma corrida por ocasião das suas festas anuais. João Moura Caetano, André Romero e minha jovem praticante Mariana Avó, os Forcados da Moita, da Tertúlia e Tormaquia do Montijo, os Amantes do Montijo, um taxi a sentar com touros de Adriano Ferreira. No dia seguinte, 10 de junho, feriado nacional, em vez de Santarém abrir as suas portas para a última corrida da sua temporada. Uma corrida mista, a cavalo João Moura Júnior e João Ribeiro Teles, no lido a pé o matador de touros espanhol João Ortega, Forcados, para os Santarém de Montemor, e para cavalo são lidados todos da ganaderia de António Rubro de Pais e tal e da pé de Calejo Pires. No próximo sábado, às 18h30, será a vez de Reguengo de Monsaraz, uma corrida em que António Teles, o Virochinol Júnior, António Teles Filho, compõe o cartaz e que estará também presente o mais jovem da família Rochinol, Simão Rochinol, que ainda como amador se vai apresentar em público. A ganaderia será de Valdo Sorreia e os Forcados são de São Mansos, um grupo mexicano, não percebemos o que é que ele está aqui a fazer, e de Monsaraz. Para dia 19, em Arronches, corrida das tradicionais festas de São João naquela localidade. João Moura Caetano, João Salgueiro da Costa e Paco Vasques compõem a terra de cavaleiros. Os Forcados são os de Ronches e de Beja. Os touros são de diversas ganaderias: Oliveiras, Irmãos, Passanha, Paulo Caetano, Romão Tenório, Tano, Torre Donofre e Irmãos Moura Caetano. No dia seguinte, nas festas do cartaz, no dia 20, uma corrida de data. 21h30 será o data do seu início. Miguel Moura, João Salgueiro da Costa e Luís Rochinol Júnior. Dois José Luís Cochicho e os Forcados Sons da Terra, mudadores do Cartacho e Académicos de Coimbra. Ainda para sábado, dia 20, às 18 horas, em Pegões, corrida de touros em que se anunciam os cavaleiros Manuel Teles Bastos, David Gomes e António Prates. Os Forcados de Tomar, da Tessura e Tormaquia do Montijo, Amadores do Montijo e Contores de Adriano Ferreira. Também para o dia 21, isto no país vizinho, importante data, é que na localidade de Las Rosas, na província de Madrid, neste domingo, será lidado um coro de touros da ganaderia da nossa região, ganaderia Passanha Sobral, ganaderia que nós costumamos dizer pasta com o castelo de Granja à vista. São os lidadores Joaquim Galdós, Sérgio Rodrigues e Alexandre Mora. E não poderia me deixar de falar nas corridas de São Pedro e de São João. E de São João, as corridas que destacamos são as sanjoaninas, como o próprio nome indica, desde a terceira nos Açores.
com três espetáculos, em que no domingo, dia 21, às 8h30, serão os cavaleiros João Pampão e o Moura Júnior e João Ribeiro Delos, os Forcados da Titulitário Mágico de Terceirense e o grupo californiano de rock. Lidam-se exemplares de duas galerias locais, Rego Botelho e João Gaspar. No dia 22, ou seja, na segunda-feira, às 8h30, uma corrida de mista, de resto, como já é hábito, naquela terra. João Moura Júnior e João Pamplona serão os cavaleiros, e espada, o jovem espanhol Marco Pérez. Serão toeiros de José Albino Fernandes e de João Garpaz, e o Star. Por causa da Cristóbal do Mato, de Ferenc e de Rock. E também, por esta altura, se realiza a Feira de São João em Badajoz. Feira de São João, muito procurada pelos portugueses, desde há muito. Uma praça grande, uma praça que leva 3 mil pessoas e que foi inaugurada em 1967. Isto em substituição da antiga praça de má memória, porque durante a Guerra Civil de Espanha entre 1936 e 1939, ali se cometeram crimes horrendos, aliás, designados pelos massacres em Badajoz, em que se deram diversos fuzilamentos, algo que a história inclui a história triste do país vizinho. Ver que esta praça antiga foi demolida em 2002 e que, no seu lugar, se levantou um centro de conferências. Mas convém recordar ou dizer que a Feira de São João deste ano contém duas corridas. No sábado, dia 20, às 21h30, uma corrida do Regionei. Estarão presentes Rui Fernandes, Diego Ventura e Guilherme Edmundo Mendonça. Os toiros são da ganaderia portuguesa de Ramon Tenório. O segundo espetáculo tem lugar, ou terá lugar, na quarta-feira, dia 24, às 20h30. E aí estarão Morante La Puebla, que recentemente, precisamente no sexta-feira passada, saiu em honra pela Porta do Príncipe, em Sevilha. Mais uma, a terceira da sua história. Mas dizer que Morante La Puebla é alternar com o Alexandre Salavante e David Miranda, com touros de Daniel Ruiz. E falando um pouco de história, regressemos ao ano de 1945. No dia 23 vão completar-se 41 anos que ali tomou a alternativa o 23º matador de touros português, Manuel Moreno. Teve como padrinho António Chanel Antonietti e como testemunha João António Ruiz Partacos. Foram ligados touros de Los Guateles e que o touro da alternativa chamada Patrero propiciou o corte de uma orelha ao então grupo de touros português Manuel Moreno. Dizer que estivemos lá, assistimos a essa alternativa ao vivo. Recordamos com saudades, acompanhados pelos saudosos Sr. José Francisco da Cruz e Cruz e seu filho, saudoso José Varela Cruz. Estivemos presentes nessa corrida e o curioso é que, no final, fomos todos convidados a assistir à retransmissão em vídeo da corrida, com a presença de Chanel e também um homem a quem a aficião ibérica muito leve, infelizmente já aparecido, Joaquim Jesus Gordinho, e que a corrida foi visualizada e foi comentada. Um momento grande de toureio, melhor dizendo, de tauromaquia, vivida por muitos aficionados portugueses e espanhóis que lá puderam estar. Há outro caso que iremos evocar na próxima edição, tem que ver com a passagem de Pedrito em 1994, mas lá estaremos na próxima edição para vos falar a este respeito. E falta-nos falar então das corridas do São Pedro, corridas em que destacamos a corrida do Montijo no dia 26 de junho, corrida
terá o seu início às 22 horas e lá estarão Rui Fernandes, Diego Ventura e João Ribeiro Teles, Forcados da Consultório Mágica do Montijo e o grupo do Apresento do Moito para Antores de Ribeiro Teles. E também Correio de São Pedro, tradicional na Praça Torres de Évora, para o dia seguinte, sábado, dia 27, às 19 horas. Cavaleiros Felipe Gonçalves, Lírio Chinol Júnior e António Teles Filho. Os forcados serão os amadores de Évora e os touros serão da ganaderia de António Silva. Amigos aficionados, têm aqui muito para onde escolher. Escolham bem, mas fez apoio que se puderem aos touros. Não faltem. A festa só existe, entre outras coisas, com a presença do público. Quando o público faltar, a festa naturalmente estará ferida de morte e nós não queremos nem desejamos isso. E agora as nossas despedidas. Dizer que Palmas e Oeste continuam a ser o resultado do trabalho de uma equipa coordenada por Fernando Batista, que também apresentou, e que, como habitualmente, teve os cuidados técnicos do José António. Então, gratos por terem estado connosco, esperamos voltar a reunirmos de hoje a outros dias. Então, até lá e boa tarde.

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0: 20 horas. 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

0: 21 horas. 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

0: 22 horas.
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0: é meia-noite.
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